0: day, what a day.
1: Never been done, never been done.
2: Yaba!
1: Damn, ah. Fuck yeah.
3: Foi, mais um, mais um.
1: Aê, aê. Cara. Flip, flip, thanks, G.
4: E aí, pai? Vem?
2: Tá, tá um posando.
4: Não dá nada, tá de boa. Esse é o Madars, lá da Europa, lá.
0: Letônia.
4: Letônia, de Letônia.
0: Mm-hmm. You grew up in this house?
4: Yeah, I grew up in this house. I have some trophies here, some contests from back in the
0: God.
4: Day.
0: What a champion. Yeah, this guy.
4: This was just to survive, like, you know, go to the contest. Just with the one-way ticket. Mm-hmm. Then you have to make it happen.
5: A gente também vivia muito na rua, a gente pedia dinheiro na rua para arrumar o campeonato, o dinheiro só de ida para ir para uma cidade que nem sabia onde que era. E aí a gente ganhava lá alguma coisa na premiação lá, vendia e fazia o dinheiro de volta para a nossa cidade.
4: We had to make it happen somehow to go back home, so that's how I got better. I used to live in this room, me, my brother and my sister in this room.
2: A situação financeira na época não era boa, né? Eu também não gostava que ele estava no skate naquela época. Eu não sabia, né? E um dia teve uma pessoa da pista de skate que falou para mim que... Falou, Thiago vai ser profissional, hein? Do skate. Eu falei, será?
4: King of the skate park. That's funny, bro.
0: King of Brazil. So which trophy is most important to you?
4: This one is like 2011, my first time in US. I got this in Tampa.
0: That shit's tight.
4: Yeah, so they paid for me to go back the next year and skate Tampa again.
0: Oh,
4: yeah,
0: okay. Random. Crowd's favorite. My favorite.
4: You're my favorite. Thank you.
0: I love Thiago.
4: I love you too, brother.
0: So we've seen where Thiago comes from. Now let's go to the big city of Sao Paulo to see where the journey continued. Estação Conceição.
4: Yeah.
0: What is this place?
4: This is a very special place for us. We have a lot of good memories here. And we enjoy so much that we don't want to leave. So we just stay here, everyone together, skating. And then when we're tired, we sit under the stairs, all together, kind of like sleep, and then just put the board here and lay on the board, you know?
0: Under this thing?
4: Yeah, we didn't have money, we didn't have like almost nothing, but we were so happy, like enjoying this moment together. Like it was amazing, you know? It was made him who I am today, you know?
0: It's like a vida de vagabundo.
4: It's exactly.
0: Vagabundo.
4: Vagabundo de rua. Exactly.
6: O Thiago nasceu com força de vontade, com muita garra, tá ligado? E ele se dedica pra ele estar onde ele tá hoje, tá ligado?
7: A história dele é totalmente superação e dedicação. Até ele vir lá do interior, vir pra cá, é deixar a família dele lá, deixar a área de conforto dele e enfrentar tudo que foi aqui na cidade de São Paulo, né? É difícil, porque naquela época mesmo, não tinha ninguém que ajudava a gente, assim, né? Era tudo a nossa força de vontade de ir atrás do nosso sonho, de conquistar as paradas. Aí a gente andava, tipo, 12 horas por dia, sem comer, sem nada, tipo, indo pra todos os lugares dessa cidade.
4: And this, like, every single day, until I met Castillo, and then I never sleep in the street anymore. My homie, Fabio Madars.
0: Nice to meet you.
4: Yeah, I met him. When I was staying in São Paulo for a while, he was already a pro skater. He always helps so many people that come like from outside, like me.
8: Ele tinha na época uns 14, 15 anos. E eu já olhei assim e já falei, meu, esse moleque é diferente tudo. E nesse meio tempo, ele não tinha lugar para ficar. Ficou em casa, ia vou ficar 3 dias, 4 dias, acabou ficando um mês, 2 meses. Fez entrevista para revista, fez vídeo. Acabamos tirando o passaporte dele, a documentação dele, para ele viajar. Então, cara, foi um meio tempo assim, foi muito positivo, foi muito style.
9: Seeing him skate live, it was just one of those things where you just know. It's just, there's something there that you can't explain, but you know that is special. Only a couple tricks, and you already know, like, this is it. Like, he has something that nobody else has.